Meus amigos, se nesse momento algum de vocês me perguntasse onde estão os meus passos, eu não saberia dizer. Mas em nome de Deus, eu agradeço e peço que cada fã, cada amigo, cada irmão que dê um passo por mim, porque eu não sei onde estão os meus passos.

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1: Bom dia, meu sertão querido. Bom dia, meus irmãos sertanejos do campo e das cidades. Alô, Greco Cardoso, Sítio Pofia, Vajota, Queimada Grande, Ponto Chique, Gavião, Alecrim, Boa Vista, Seres Barra, Poços Pau, Japicabra, Barreiro, Livramento, São Lourenço, Piador, Caldeirão, Chimagem, Papo, Guedes, Riacho Grande, Queimadinhas. Em Nossa Senhora da Glória, Quixaba, Lagoa da Mata, Coab, Lagoa do Chucado, São Gonçalo, Barra Verde, Melancia, Gravatar, Riachão, Retiro, Macacas, Assentamento Nossa Senhora Aparecida, Baixa Limpa, Angico, Barra do Boi, Divinela, Lagoa Funda, Lagoa Nova, Fortaleza e Aningas. Os irmãos de Cumbi, do Japicabra, Tanque do Meroeiro e do Cascavel, e Nossa Senhora das Dores, Cajueiro, Cerço, Cupira, Tavoca, Junco, Bravo do Bom, Massaranduba, Rei e Itapicuru. Meu São Miguel do Aleixo, querido, Patos e Achão, Assentamento, Paraíso de São Pedro, Cachoeira, Cajarana, Baixa Grande, Caenda, Malhada dos Negros. Em Nossa Senhora Aparecida, Bom Sucesso, Cruz das Graças, Algodão, Lages, Piada, Pindoba, Lagoa do Barro, Malhada dos Bois, Itacoatiara, Lagoa do Viado, Canindé, Queimadas e Paturi.

Ei, Itabi Águas Branca, Mata Grande, a Barra da Mão Esquerda, o Bonome, Altos Erros, Desencareira, Moita Bonita, Frei Paulo, Pião, Ribeirópolis, Serra do Machado, Lagoa do Rancho e Porto da Folha, em Gararuarara, São Mateus e Tubiori, Corizeira, Vazia Nova, Ranhento, em Aquidabã. Feira Nova Querida, Milagrosa, Malhada do Pau-Ferro, Bravo, Ponto Chique, Pedra Branca, Mamonas, Lagoa dos Porcos, São Domingos, Umbuzeiro, Lagoa do Capim, Vassoural, Alegria, Massapê, Mesinhas, Caboy, Salgado, Bandeira, Pão de Açúcar, Algodão, Taboado, Cajarana, Malhador, Baixão, Queimadas, Imbira de Feira Nova, Imbira de Graco Cardoso. Quatro horas, um minuto, eu disse 4 horas, um minuto, abraço. É, e o 995-467-91 está à sua disposição, eu disse 995-467-91.

O WhatsApp de todos nós é o 98075408, eu disse 98075408. Você participa através do Facebook de Valmir Andrade. Um abraço aos irmãos internautas, Choró FM Sertaneja.com, rádios.com.br, nos aplicativos do seu celular, FM Sertaneja 104,9.

4:02, eu disse 4:02. Abraçando Bia nas Açores, Tuete, o Mundinho, Zé Chumbinho na José Alves de Queiroz, o Dário Bispo no Trevo de Feira Nova, o Fábio na Santa Rita. O Clécio Transporte em Porto da Folha já participando do Manhã Sertaneja. Abraço a Dona Esther da Quixaba em Gararu e o Venho Cosme, no Ceasa ouvindo Manhã Sertaneja aí na nota. É hoje é dia de Feira Livre, abraço todos os feirantes.

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1: Quatro horas, 9 minutos. Eu disse 4 horas, 9 minutos. Abraçando mais uma vez o Clássico Transporte em Porto da Folha, Dona Esther da Quixaba em Gararu, o velho Cosme aí no Ceasa. Eu abraço o Tonho das Peças, Dona Lisete, na José Alves de Queiroz, seu Duda e Dona Desionita, o Firmo Apelo, Tiago Nicásio, Jair Mano, Pedro Barbosa. E vamos de música, vamos de música.

4 horas 17 minutos, eu disse 4 horas 17 minutos. Olha, a Rosa pediu, nós tocamos ainda ontem, chorei de saudade com... É o João Mineiro e Mas

4h25, eu disse 4h25. É, Teodoro Sampaio, Água no Leite, cantou para o Lenilto. Lenilto na capital sergipana. Olha o Júnior Brasília, em São Benedito, no Ceará, já está conosco. O José Alves, o João da Bota, hein? José Alves, vai ouvir o Tordilho Negro desse bloco.

4:33, eu disse 4:33. Abraçando o seu Luiz de João de Maricas, a Fazenda Taboado, Ginaldo, Euder de Olavo. Evaldo Pedreiro e Zé Aleixo no José Joaquim. O José Alves, o João da Mota, em Graco Cardoso, pediu e nós tocamos Tordilho Negro.

O Deder da Picanha, Nossa Senhora da Glória, o Deder Pacupá, que é Monte Alegre, o Deder aqui, o Deder da creche aqui em Feira Nova. Ei, Ricardo Góes, o nosso abraço, Ricardo Góes. Vamos de música, vamos de música.

Valmir Andrade, vamos de música, sequenciando o nosso apoio, apoio das 5 horas, após as canções que vou tocar. Duas canções aqui sequenciando.

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4:59, eu disse 4:59. É a dona Estela Quixaba em Gararu participando do Manhã Sertaneja. O Lenilton da capital sergipana, Rosa aqui em Feira Nova. Alô, vem o Cosme no Ceasa. Olha o Clécio Transporte em Porto da Folha, o Júnior Brasília em São Benedito, no Ceará.

5 horas, 7 minutos. Eu disse 5 horas, 7 minutos. Abraçando mais uma vez o velho Cosme, e todos os feirantes, hein, seu Luiz de João de Maricas, na Fazenda Taboado, Ginaldo Der de Olavo. Eu abraço o Nenê e a Aricia do Sítio Santa Rosa, em Feira Nova, o Subia do loteamento Nossa Senhora das Graças, o Nenê de Nauriço de Rádio Ligado. O Ismael Arleidson no Malhador, o Negão e a Luzinete também. O Zé Libier do Manuel Vieira, a irmã Maria de Jesus, a José Alves de Queiroz, Jorge Costa e Dona Nega da Bela Vista, o Hamburgania da Tapioca, o Zé Pretinho do Leite, Moacir na Fazendia Aparecido de Júlia Naimbira, o Gerivano Rancho, o Robert Amarilha, o Júnior de Germino, a Ivete. O Pai Jó e Dona Nega na Chácara Século XXI, o Galego Popular Gaga e Adriana do José Joaquim, e ainda na Chácara Século XXI, a Paulino, o Taubão, o Nenquinha e o Jodson, Valdicote e o Camilo do Manuel Vieira, o Venho Cosme, já falei com ele, Carlinhos e Zé Augusto, a Dorinha da Vovó Nina, no Albano Franco.

5:16, eu disse 5:16. Ei, Romildo, Romildo da Pedro Dantas de Queiroz, participando do Manhã Sertaneja, Unicasso de Pajó, no Pedro Barbosa. O Deder da Picanha, eu já mandei um abraço, viu, Deder da Picanha, em Nossa Senhora da Glória. E o Gladson Benigno, em Aracaju, um abraço ao Vanir. É o Lenilto, logo cedo conosco, também na capital sergipana. O Júnior Brasília, em São Benedito, no Ceará.

Vamos atender de, neste bloco aí. Romildo na Pedro Dantas de Queiroz e o Nicásio de Pajor no Pedro Barbosa. Vamos de música, e sequenciando o nosso apoio das 5h30.

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1: Horas 29 minutos, eu disse 5 horas 29 minutos em Vasconcelos, no José Dantas Filho. Eu abraço mais uma vez seu Luiz de João Mari, Casa Fazenda Taboado, o Ginaldo e o Der de Olavo. Olha o Fabiano e a Maria, é a Dona Maria no Bandeira, participando do Manhã Sertanejo. E o Geraldo. O Geraldo em Carapicuíba, São Paulo. Abraço a Solange, abraço a Miriam Lagarto, Sergipe.

5h30, eu disse 5h30. Vamos de música, vamos de música.

5:37, eu disse 5:37. Abraçando o Ailtinho, na linda Nossa Senhora Aparecida, a Dona Gidelma, Maís e o Cleidinho, o José do Saudoso Jaconias, Carlinhos e Vicentinho no Salgadinho e Rogério Barbosa da Pia da Pindoba.

o Clécio Transporte em Porto da Folha, logo cedo conosco, Lenilto da capital sergipano, Gladson Benigno, Urjúnio Brasília em São Benedito, no Ceará. Abraço, Walter Cardoso e Ubatuba. Ei, Valmir Andrade, deixa de blá blá blá, vamos de música, vamos de música.

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1: Cinco horas 46 minutos, eu disse 5 horas 46 minutos, e o Dedero da Picanha, já com saudade, isso mesmo, já com saudade. Vamos a duas canções para finalizarmos o Manhã Sertanejo. Eu toco Chico Rei, Paraná, Canarinho Prisioneiro e ainda os Imortais Torico Tinoco, porque isso mesmo.

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1: Ouvindo Chico Rei, Paranarca, Narinho Prisioneiro e ainda os imortais Torico e Tinoco, porque tô indo embora,

5h54, eu disse 5h54. Olha, mirem, Lagarto Sergipe, no finalzinho do programa conosco, o Fabiano e a Maria no Bandeira. Vasconcelo, desejando aí pronto restabelecimento. Nosso querido Ginaldo Joaquim, que fez uma pequena cirurgia. O abraço também de Valmir Andrade, viu, Ginaldo Joaquim? Ouro Geraldo em Carapicuíba, São Paulo. O Deder da Picanha e Nossa Senhora da Glória, o Nicásio de Pajor, no Pedro Barbosa. O Romildo na Pedro Dantas de Queiroz e o Gladson Benigno em Aracaju. Alô, Alvanir. O Júnior Brasília em São Benedito, no Ceará. José Alves no João da Mota em Graco Cardoso. Lenilto da capital sergipana. Alô, Lenilto e a Rosa, aqui em Feira Nova, o velho Cosme está no Ceasa. Já abracei, abraço de novo aí todos os feirantes. A dona Esther da Quixaba em Gararu e o Clécio Transporte em Porto da Folha.

5 horas 56 minutos, eu disse 5 horas 56 minutos, e é sempre, sempre com a belíssima canção de Dom Ravel. Obrigado ao homem do campo, obrigado mesmo, meu papai do céu, por esta emissora, por este programa, obrigado por tantos ouvintes. Olha, nesta sexta-feira, dia 28 de agosto de 2026, é dia de Feira Livre em Feira Nova, e eu desejo a todos um dia lindo, cheio de paz, de alegria, de muito trabalho, na João de Pureza, na José Alves de Queiroz, Aloysio Tita das Três Barras. Digo assim, bom dia, meu sertão querido.

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0: Mauro Souza, a voz marcante. Bom dia, Feira Nova, bom dia, Sergipe, bom dia, Brasil. Eu sou Mauro Souza e este é o Voz da Cidadania, aqui na FM Sertaneja, a conquista da região. Fique conosco, o maior volume de informações vocês ficam sabendo aqui, no programa Voz da Cidadania, de segunda a sexta, das 6 às 8 da manhã, aqui na nossa
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0: Sexta-feira, 28 de agosto de 2026. 6 horas 12 minutos aqui em Feira Nova.
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0: Tempo parcialmente ensolarado, a temperatura de momento é 22 graus, a sensação térmica é 24, a máxima para hoje é 31 e a mínima podendo chegar aos 21. Por aqui o tempo ainda está tranquilo, né? O sol ainda não deu o ar da graça, mas é mais um dia de sol para a nossa região, tá bom? Vamos lá, vamos trazer mais informações para vocês aqui no nosso programa.

0: O destacar as manchetes de hoje aqui dentro do nosso programa Voz da Cidadania, o jeito simples e sertanejo de informar com responsabilidade está no ar.
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0: Polícia Civil cumpre mandado de busca e apreensão que leva à prisão de dois suspeitos por tráfico de drogas. Ônibus pega fogo na rodovia João Bebe Água em São Cristóvão. Polícia Civil cumpre mandato de prisão em investigação por estupro de vulnerável. Motorista perde o controle do carro e causa acidente na zona rural de Aquitabã. Corpo de adolescente de 13 anos é encontrado em rio, na cidade de Lagarto. Ex-funcionário é preso por tentativa de latrocínio contra empresária na capital sergipana, Aracaju. Feto é encontrado embaixo da ponte no município de Laranjeiras. Polícia Civil de Aquidabã prende suspeito de tentativa de feminicídio e ameaças de morte. Itabaiana está em festa Micarana 2026. Chegou para transformar em Itabaiana um dos maiores pontos de encontro deste final de semana. Mais uma pesquisa divulgada para o governo do estado de Sergipe. Fábio Mitidieri lidera com vantagem de 12 pontos. A disputa pelo governo de Sergipe aponta pesquisa Quest encomendada pela TV Sergipe. Essas e outras informações vocês ficarão sabendo a partir de agora, aqui dentro do nosso programa Voz da Cidadania, na FM Sertaneja, a conquista da região. A todos, muito bom dia. Bom dia para você, minha amiga dona de casa. Bom dia para você, meu amigo pai de família. Bom dia para você, vigilante, frentista, porteiro aí nos condomínios. Obrigado pela sua audiência. Bom dia a você na Feira Livre. Hoje, sexta-feira, dia de Feira Livre, shopping a céu aberto. A feira que acontece desde o início da noite de ontem, aqui na cidade de Feira Nova. Tá bom? Eu também saúdo e abraço a todos vocês nas panificações. Obrigado pelo carinho da audiência. Um abraço aí para o amigo Jean e a sua esposa Dara, todos que já estão aí na labuta. Obrigado pela audiência. Saúdo e abraço a todos os motoristas, mototaxistas, tratoristas. Abraço a toda a Vaqueirama. Obrigado pelo carinho da audiência. Eu também saúdo e abraço a todos os motoristas, mototaxistas, tratoristas, a todos os pedreiros. Obrigado pelo carinho da audiência. Um abraço aí para o meu amigo Bisuil Pedreiro. Um abraço para Evaldo Pedreiro, Bruno Pedreiro, Beto Pedreiro, toda essa turma boa aí acompanhando o nosso programa Voz da Cidadania, o maior volume de informações no seu rádio. O jeito simples, sertanejo de informar com responsabilidade está no ar.
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0: 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Olha só, já são 6 horas, 18 minutos. O jeito simples, sertanejo de informar com responsabilidade está no ar. Vamos começar a trazer as nossas informações, dizer que os nossos telefones já estão liberados. Já pode enviar sua mensagem de texto, de áudio, aqui para o nosso programa, que será lida e reproduzida. Aqui você tem voz, aqui você tem vez. 99807-5408 e 99982-9314. A nossa primeira informação de hoje é a seguinte: motorista perde o controle do carro e causa acidente na zona rural de Aquidabã. Um acidente foi registrado no início da manhã desta quinta-feira 27, por volta das 4 horas e 30 minutos, nas imediações.

O veículo permaneceu no local, aguardando a chegada do serviço do guincho, acionado pela seguradora. Graças a Deus, danos materiais, mas o casal, algumas escoriações leves e passam bem. Mas aconteceu o acidente, mais um acidente, e que muitas das vezes esses acidentes são alta velocidade. Você está em uma rodovia em alta velocidade e tenta desviar ou olha para o lado, pega o celular, conversa com alguém e aí acaba perdendo a sua concentração no volante. E muitas das vezes esses acidentes têm acontecido e essas são causas que, com frequência, porque por lei, na lei de trânsito, é proibido que você esteja à direção de um veículo e faça o uso de aparelho celular. Mas nós observamos que a maioria dos motoristas fazem o uso do aparelho celular. Conversam bastante. Deixa de olhar o sentido da direção e fica conversando com quem está dentro do veículo. E aí, muitas das vezes, são essas as causas desses acidentes em todo o nosso estado e no nosso país. Mas vamos lá, vamos trazer mais informação para você que acompanha o nosso programa. E olhe só, Polícia Civil cumpre mandado de prisão em investigação por estupro de vulnerável. A Polícia Civil de Carmópolis cumpriu, nesta quinta-feira 27, o mandado de prisão do homem investigado por estupro de vulnerável contra 3 crianças. Os fatos apurados teriam ocorrido em um balneário localizado no município. A prisão foi realizada após diligências conduzidas pela Delegacia de Polícia Civil ao longo das investigações. Os levantamentos reuniram elementos relacionados aos fatos e subsidiaram a solicitação de medida judicial. Após o cumprimento do mandado, o homem foi encaminhado para a unidade policial para a realização dos procedimentos legais e está à disposição da Justiça. A Polícia Civil reforça o compromisso com o enfrentamento aos crimes contra crianças e adolescentes, destacando a importância da proteção integral das vítimas e da responsabilização dos envolvidos conforme previsto na legislação. Infelizmente, um homem preso, acusado de estupro de vulnerável e de ter abusado de 3 crianças lá na cidade de Carmópolis. Infelizmente, lá no espaço do balneário, as crianças frequentavam e ele estava por lá e acabou cometendo esses delitos. Chegou ao conhecimento da polícia. Hoje ele está preso e à disposição da justiça. Os pais, nós que somos pais, as mães de família, temos que ter bastante cuidado com os nossos filhos, as nossas crianças. Aonde está, com quem está e para onde vai e com quem vai. Não podemos deixar os nossos filhos soltos nas ruas. Tá na rua.

0: rua, é criança, recebe um convite para ir assistir um filme, para ir jogar um videogame, para ir tomar um banho de piscina. E por se tratar de ser criança, vai na ilusão de que vai assistir, de que vai jogar, de que vai para a piscina para tomar banho. Mas a mente de quem faz o convite já está com o segundo sentido. Esse convite é só o disfarce para enganar a criança. E que quando a criança chegue lá, esse meliante, esse elemento, faça essa exploração sexual. Você gosta de assistir o quê? Quer jogar o quê? E aí a criança, que muitas das vezes não tem um videogame em casa, mas assiste na rede social, que hoje a criança tem celular, e vê os jogos e fica jogando ali no celular, e aí quer jogar lá e diz: coloque esse. Começa a jogar, tá concentrado ali no jogo, achando que está em um local de segurança, e o meliante, o elemento, já na mente dele: pronto, daqui a pouco eu faço o que eu quero. E muitas das vezes é isso que acontece. Nós precisamos ter bastante cuidado com as nossas crianças. Cuidado você mãe, cuidado você pai, aonde está e com quem anda o seu filho, tá certo? Olha só, já são 6:27, vamos dar continuidade aqui ao nosso programa Voz da Cidadania, na FM Sertaneja, a conquista da região. Porque aqui a informação não para, continua, pede passagem dentro do nosso programa. E eu vou trazer mais uma informação. Polícia Civil cumpre mandado de busca e apreensão que leva à prisão de 2 suspeitos por tráfico de drogas. Na última quarta-feira, a equipe da Delegacia Municipal de Monte Alegre, de Sergipe, cumpriu o mandato de busca e apreensão, que culminou na prisão de 2 suspeitos de prática de crimes de tráfico de drogas e associação para o tráfico. A ação ocorreu no bairro da CEOP. O delegado responsável pelas investigações, Arthur Herbas, destacou que, em razão dos indícios de venda de entorpecentes, foi feita uma representação pela busca que cumprida nesta quarta, gerando a apreensão de diversos involucros contendo substância análoga à cocaína. Também foram encontrados diversos celulares, dinheiro e uma balança de precisão. E nós, a partir de agora, vamos ouvir o delegado Arthur Herbas, lá da cidade de Monte Alegre, de Sergipe, trazendo mais detalhes sobre essa prisão que aconteceu lá na cidade de Monte Alegre, de Sergipe.
1: Nesta quarta-feira, a equipe da Delegacia Municipal de Monte Alegre, de Sergipe, deu cumprimento a um mandado de busca e apreensão que gerou a prisão em flagrante de 2 suspeitos pelos crimes de tráfico de drogas e associação para o tráfico. As investigações estavam em andamento há algum tempo, geraram esse mandado de busca, que foi cumprido no dia de hoje, e os 2 suspeitos foram capturados de posse de diversos invólucros contendo cocaína, uma balança de precisão, uma quantia de dinheiro e diversos celulares. Todo esse material foi apreendido. Os suspeitos passarão por audiência de custódia em Aracaju e depois ficarão à disposição da justiça. É importante destacar que informações sobre o tráfico de drogas e quaisquer outros delitos podem ser prestadas de forma anônima através do Disque 181.
0: E aí nós ouvimos, né, o delegado Arthur Herbas, lá na cidade de Monte Alegre, falando da prisão desses dois meliantes envolvidos no tráfico de drogas. E observamos, toda a apreensão de droga sempre tem celulares, armas, que as pessoas começam a comprar com o dinheiro, depois começa a falar no fiado, mas assim eles vendem. E quando chega o prazo determinado que você não cumpre com a sua palavra, que comprou, que iria pagar tal dia, aí eles pegam o aparelho celular, isso, aquilo, aquilo outro, porque não perde de jeito nenhum. E todo comerciante que está negociando, ninguém quer perder. E aí eles estão certos. A polícia está fazendo o seu trabalho, está corretíssima. Tenta resolver, tenta amenizar, mas é impossível. Prende dois ontem, quarta, amanhã prende mais dois, mais dois, mais dois, e assim sucessivamente. Mas enquanto dois foram presos, outros dois já começaram a fazer parte do grupo, né, que comercializa os entorpecentes. E essa é a informação que eu trago para vocês aqui dentro do nosso programa, o Voz da Cidadania, da FM Sertaneja, a conquista da região, abraçando nosso amigo Cosme de Dona Val da Serraria, lá no loteamento Abraão Crispim, na Piabetinha, Lenilton de Tom Vaqueiro, Gladson, lá na Serve Contábil, nosso amigo Alas, nosso amigo João, aí em Socorro, abraço Arnaldo do Beiju, em Itabaiana, Miriam, lá na cidade de Lagarto, vou a um bloco de apoio cultural e retorno com muito mais informação e falando com os nossos ouvintes aqui no nosso programa
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0: Olha só, já são 6 horas 38 minutos. Aqui estou de volta para darmos continuidade ao nosso programa Voz da Cidadania, aqui na FM Sertaneja, a conquista da região. E a informação que eu trago para vocês agora, aqui dentro do nosso programa, é que feto é encontrado embaixo de ponte no município de Laranjeiras. Um feto foi encontrado embaixo de uma ponte na rodovia Walter Franco, no município de Laranjeiras. O caso ocorreu na última quarta-feira e segue em apuração para esclarecimento da circunstância do fato. A Polícia Militar foi acionada por funcionários da Secretaria Municipal que localizaram o feto boiando embaixo da ponte. A Polícia Militar esteve no local e isolou a área. De acordo com a Secretaria de Segurança Pública, a SSP, as equipes do Instituto Médico Legal, o IML, realizaram o recolhimento do feto. Após a retirada, o feto foi encaminhado ao Instituto Médico Legal, onde passou por procedimento de necrópsia conduzido pelo médico legista. De acordo com a avaliação técnica preliminar, trata-se de um concepto, feto com cerca de 10 centímetros de comprimento e idade gestacional estimada entre 12 e 14 semanas. De ponto de vista médico obstétrico, um feto com essa idade gestacional, quando expulso sem sinais de vida, é classicamente enquadrado como aborto e não como natimorto ou óbito fetal, explicou aí a SSP. Ainda conforme o órgão, o caso segue sob investigação para o esclarecimento da circunstância da ocorrência. Lamentavelmente, uma mulher que Deus deu a ela o privilégio de ser mãe, ela engravidou, estava aí entre 12 e 14 semanas de gestação e foi feito um aborto. Como é que fica o coração de uma pessoa dessa? Saber que tirou uma vida que ela mesma estava gerando. É casos e coisas que a gente fica sem entender. Eu tenho certeza que na década de 70, de 80, 90, 60, 50 era muito difícil para se criar. Mas nós observamos que pessoas criaram 14, 15, 21. Hoje reclama-se muito, mas a facilidade para criar um filho é bem maior do que antigamente. Sábado passado, eu participei de uma missa de ação de graças pelo aniversário da minha amiga Nida. E no decorrer da missa, seu Chico e Dona Natália foram citados e eles tiveram 21 filhos. Criou todos. Hoje, só tem 6 que estão vivos. Mas criou. E antigamente as coisas eram mais difíceis. Hoje, tem a facilidade que você vai em uma clínica de saúde. Lá tem o comprimido que você usa para não engravidar. Lá tem o preservativo, a camisinha, que você usa para não engravidar. Basta você ter uma mente sadia e querer fazer as coisas certas. Porque é crime. Foi uma vida que foi tirada. E a própria mãe que estava gerando esta criança foi quem fez tudo isso. Tomou alguma coisa e abortou essa criança. Lamentavelmente. Peço até desculpa à família, né, de seu Chico, do saudoso Chico e Dona Natália, por eu ter citado aqui, mas foi porque na mente do momento veio essa lembrança, né? A minha avó criou 15, hoje tem 14 que estão vivos. Meu pai foi o primeiro que morreu também. E outras famílias que nós conhecemos que tiveram dificuldades, que na época trabalhava na roça, que trabalhava o pai, a mãe, os mais velhos, com 10 anos já ia para a roça e ajudava a trabalhar para poder, no final de semana, vir à feira livre e comprar o feijão, a farinha e aquele pedacinho de na época, jabá. Comprava 1 quilo de fato. Eu lembro que outro dia eu estava aqui em um ambiente e conversando com um amigo, e ele disse assim: eu trabalhei com meu pai e meu pai recebia o dinheiro da semana. Fazia a feira e aí comprava uma bala, um pirulito e dava aos filhos, que ajudava durante a semana trabalhando. Mas não faltava o pão de cada dia. Hoje, em todas as cidades, todas as mulheres que estão grávidas têm acompanhamento e ainda tem um programa que as mulheres recebem, o enxoval. Mas essa mulher, lá na cidade de Laranjeiras, abortou e ainda jogou o feto embaixo de uma ponte. Quantos outros casos desses nos já aconteceram e que ninguém teve conhecimento? Infelizmente, essa é a realidade. Mas agora eu vou falar com os nossos ouvintes que já estão participando aqui do nosso programa. Lembrando, né, que a partir de 7 horas de hoje até o dia 1º de outubro, de 7 às 7h25, nós vamos ter aí a propaganda eleitoral gratuita. E aí você vai acompanhar. E aí, após a propaganda eleitoral gratuita, aí Mauro Souza retorna com o último bloco do programa Voz da Cidadania. Mas participe do nosso programa, acompanhe as informações. Meu amigo Wallace, bom dia.
1: Bom dia, Mauro Souza, aqui é o Wallace, diretamente do Guajará, Nossa Senhora do Socorro. Já estou conectado na FM Sertaneja, Voz da Cidadania, a conquista da região. Já estou mandando aí um abraço aí para o seu Arnaldo Beju, povoado Mangabeira, seu Alvieira em Nossa Senhora da Glória, seu Gilberto no povoado Treve em Nossa Senhora da Glória, seu Dedé Paco Paco em Monte Alegre, Lenilton em Vaqueiro, em Aracaju, Edmilson Farias em Poço Redondo, Gladson da Serve Contábil em Aracaju, seu José Alves do João da Mota em Graco Cardoso, Adelmo JR no povoado São Mateus em Gararu, seu José Bencedo no Marcos Freire 3 em Nossa Senhora do Socorro, Neném de Lenita no povoado Mata Grande, Ailton da Lagoa Redonda em Itabi, seu Gileno, Leninha Trovão, Leidigente conhecida como Nenê do Trevo, seu José Ivaldo Moura, Neguinho do Peró, Gilvânia Souza, Romildo Aposentado, Vasconcelo, Cassinho, Roberto de Arialzaldo, Nice, Amélia, Ivaldo e Cota em Feira Nova. Aquele abraço, vamos que vamos, Cuba Muta Gemena, as polêmicas está no ar.
0: Valeu, meu amigo Alas, manda pra cá para nós comentarmos, viu, meu amigo? Fique à vontade, pode enviar pra cá, porque aqui nós iremos comentar, sim, dentro do nosso programa. Nosso amigo Lenilton de Tonho Vaqueiro, lá na 13 de junho, ele disse que a temperatura lá está 26 graus. É, Lenilton, aqui, né, parcialmente ensolarado, solzinho já deu o ar da graça, mas ainda está fresquinho. 22 graus permanece. Bom dia, meu amigo Lenilton de Tonho Vaqueiro.
2: É isso aí, bom dia para você, Mauro Souza, bom dia para todos os ouvintes do programa Voz da Cidadania. Mauro, estou aqui direto da 13 de julho, trabalhando, que trabalha Deus ajuda, o futuro a nosso bom Deus pertence.
0: Verdade.
2: Nesse exato momento, agora são 6 horas e 8 minutos, dando uma garoazinha aqui na 13 de julho. Espero que Deus mande mais chuva, que é muito importante, né, rapaz? Deus vai abençoar, com certeza. Hoje abraçando meu pai, teve aquele do povoado São Mateus, Ademir JR, Dona Maria, o Alisson, Nossa Senhora do Socorro, o Gilberto Amado, o Dono Estão em Gararu, o João de Salino Grato. Abraçando a todos os ouvintes pela sintonia de Azê, que Deus abençoe a todos, todos que aí um ótimo final de semana, com muita paz, muita saúde. Um grande abraço, bom programa, estou aqui na sintonia.
0: Valeu, meu amigo Lenilton, obrigado pela audiência aqui no nosso programa, na nossa programação. Um excelente final de semana. Dona Esther, povoado Quixaba, em Gararu, bom dia.
3: Bom dia, Mauro Souza, Maria Pamecha, para o seu Ronaldo Baju, para Lenilton, né, Baju. E um bom dia para Mauro Souza, hoje vai ser limpo aqui.
0: Valeu, céu limpo lá em Gararu. Obrigado, Dona Esther. Nosso amigo João, lá no Parque dos Faróis, ele disse: bom dia, meu amigo Mauro Souza. Como está a saúde do amigo? Está bem? Meu amigo, um ótimo dia para você, para sua família e todos os ouvintes que ouvem o Voz da Cidadania. Que Deus abençoe sempre a todos. Meu amigo João, se recuperando, né? Ainda não estou 100%, mas já estou bem melhor, viu, meu amigo? Muito obrigado. Essa gripe, que é uma virose, né? A gente toma a medicação que tem que tomar para a gripe, toma os nossos chás caseiros, né, que aprendemos com os nossos pais e avós, mas não tem jeito não, é no tempo dela, eu já percebi, não tem jeito, mas estou bem melhor e vou ficar bem porque Deus quer, e eu agradeço muito. Mas muito obrigado, meu amigo João, pela audiência, pela participação e pela preocupação também, tá bom? Nosso amigo Jadson, ele disse: bom dia, meu amigo, mande os parabéns para minha querida irmã Clesiane, que está completando o ano hoje. Que Deus abençoe ela, que derrame as bênçãos dele na vida dela. Obrigado, meu amigo. Valeu, Jadson. Parabéns para sua irmã Clesiane, que hoje completa mais uma primavera.
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0: E assim vamos nós dando continuidade por aqui, abraçando aí a meu amigo Tonho, Ivânia de Zé do Sítio, Ronaldo Pereira, Dona Lúcia, Bruna Rafaele, Jailton França, Vera, abraço Mano e Manuca Mototáxi, Dona Val da Serraria, da Graça, Dona Rosa, Kiko, Netinho, abraço também Dona Zezé, Batata e Batatinha, todos aí de rádio ligado, ouvindo nosso programa, obrigado pelo carinho da audiência de vocês aqui na nossa FM Sertaneja e no nosso programa Voz da Cidadania. A informação não para, ela continua, pede passagem. Participe do nosso programa, envie a sua mensagem. Abraçando o seu Defonso, Dona Maria e Nininha, lá nas Meizinhas, Jailto Souza e Maria Souza, no sítio Santa Maria. Olhe só. Ônibus pega fogo na rodovia João Bebe Água, em São Cristóvão. Um ônibus pegou fogo na madrugada desta quinta-feira, dia 27, na rodovia João Bebe Água, em São Cristóvão, na Grande Aracaju. O incêndio ocorreu nas proximidades da antiga CPRV e da Água Mineral São Cristóvão. Felizmente, não houve feridos, apenas danos materiais. Segundo o Corpo de Bombeiros Militar de Sergipe, uma equipe do 1º Grupamento Militar foi acionada para atender a ocorrência. Ao chegar ao local, os bombeiros isolaram a área e iniciaram o combate às chamas. O fogo foi controlado após cerca de 40 minutos. Em seguida, foi realizado o trabalho de rescaldo para evitar possíveis novos fogos. Após a extinção do incêndio, uma equipe dos bombeiros permaneceu no local para auxiliar no controle do trânsito até a chegada da empresa responsável pelo transporte. A via foi sinalizada com cones e um guincho que estava nas proximidades também prestou apoio. Após a conclusão dos trabalhos, a rodovia foi liberada para o tráfego. Olha só, eu não tenho a informação do nome da empresa, mas infelizmente é um prejuízo grande para a empresa. O ônibus é em torno aí de 800, 900 mil reais. Mas o nosso amigo Alas, que é mais conhecedor, fique à vontade se quiser nos trazer aí o valor e se souber o nome da empresa também, eu te agradeço. Né? Ou outro amigo que esteja aí ouvindo o programa. É preocupante. Um ônibus saiu da garagem para começar a rodar, né? E aconteceu esse incêndio. Alguma pane elétrica. E aí todos nós sabemos. É complicado. Dentro do ônibus tem aqueles plásticozinho acolchoado, né? E aí, para pegar fogo, é rápido demais. E, infelizmente, é um prejuízo enorme para a empresa, seja ela qual for. Se foi dos da Boa Vista, que chegou agora recente, o prejuízo é grande. Se foi da Modelo, o prejuízo é grande. Se foi da Atalaia, o prejuízo é grande. Seja de qual for, é um prejuízo enorme para a empresa. E se for uma empresa que está aí na pendura, que tem algum problema para resolver e pega um tapa desse, aí é que a situação se complica mais ainda. Mas graças a Deus, felizmente, ninguém ficou ferido. Motorista conseguiu sair. E vão-se os anéis e ficam-se os dedos. Com certeza tem seguro. E aí a seguradora vai responder aí por esse dano, né? E o importante é que não teve nenhuma vítima. É o que nos deixa mais tranquilo, né? Mas vamos continuar trazendo informações para você que nos acompanha o nosso programa Voz da Cidadania. E eu recebi uma mensagem aqui. Tem uma pessoa que está à procura de um trabalho de doméstica para trabalhar em residências. Se você aqui de Feira Nova está precisando de uma pessoa para trabalhar na sua residência ou nas cidades vizinhas, por exemplo, em Nossa Senhora da Glória, entre em contato comigo, que aí eu passo o contato da pessoa para quem está precisando. A pessoa está precisando trabalhar, mas pediu que eu não divulgasse o número de telefone dela para que outras pessoas não ficassem ligando só para estar brincando, sem ter a necessidade de um trabalho para que essa pessoa possa trabalhar. Então, você, minha amiga, meu amigo, dono de casa, que está precisando de uma pessoa para trabalhar na sua casa, uma doméstica, confesso a vocês, é uma pessoa que eu conheço e que vai cuidar bem da sua residência. Se você estiver precisando, entre em contato com o meu telefone 998-999-829-9314. Fale com Mauro Souza, que eu passo o contato para você. Tá certo? Olha só, já são 6 horas 58 minutos. A partir de 7 horas da manhã, vamos ter aí a propaganda eleitoral gratuita. E você vai acompanhar aí a fala dos candidatos a partir de hoje, tanto no rádio como também na televisão. Tá certo? E aí, vamos aqui trazer, ontem teve o clássico Grenal, pela Copa do Brasil, Internacional 0, Grêmio 0, e na próxima semana, na segunda semana, já é na próxima semana mesmo, tem os jogos de volta. E aí nós vamos saber quais as equipes, né, que foram classificadas para a disputa aí da semifinal. Tá certo? Mas vamos lá, agradecendo a todos vocês que participam do nosso programa. Obrigado pela sua audiência, pela sua participação aqui no nosso programa Voz da Cidadania. Eu vou ficar por aqui conversando um pouquinho, né? Até se aproximar aí às 7 horas da manhã, para já colocar a propaganda eleitoral gratuita, né? Para você que está acompanhando aqui o nosso programa Voz da Cidadania.

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0: A partir de hoje, nós temos um encontro marcado. Eu e você, com propostas, ideias, participação dos nossos repórteres nas ruas e também a sua participação pelo WhatsApp 55. Então aumenta o volume, que está no ar a FM 55.
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0: Olha, a gente já começa pedindo a sua participação pelo WhatsApp 55. Alana Góes, já temos recadinhos?
2: Temos muitos recadinhos aqui, vamos ouvir.
0: Vamos ouvir.
3: Oi, Dudu, eu sou Laila e aqui sou da FM 55. Olá, Dudu, eu sou Joyce, daqui de Itabaiana, e eu estou ligada na FM 55.
2: Todo mundo ligado nessa frequência que faz Sergipe crescer.
0: Pronto, perfeito. Agora vamos então de hora certa?
2: Vamos.
0: Aquele papo direto, aquele papo que deixa mais próximo de você o Fábio Mitidieri. Vamos com o Fábio? Fábio, bem-vindo aos estúdios da FM 55.
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0: Fábio, tem coisas em campanha de rua que nenhuma pesquisa eleitoral ela consegue alcançar, que é aquela coisa do olho no olho. Então, o que o senhor tem ouvido das pessoas naquele momento que elas dão um abraço? É uma curiosidade nossa.
4: É muito legal isso, esse contato, esse carinho. E é sempre um momento que eu digo que é o verdadeiro termômetro do político. Não é pesquisa, não é nada, é a rua.
0: Verdade.
4: E quando você tá na rua, você ouve a cobrança, ouve o agradecimento, ouve o elogio e a crítica, tá tudo lá. Porque ela não tem filtro. E esse contato é o verdadeiro feedback que um político precisa ter.
0: Durante a campanha, o senhor tem falado muito da força da chapa, né? Do time Lula. Eu queria que o senhor falasse um pouco sobre isso também.
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0: A Débora é de um bairro que eu tenho um carinho enorme, lá o 18 Forte, até porque comecei minha caminhada política em 2008 como vereador, caminhando lá. 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
6: Olha só, já são 7 horas 32 minutos. Logo após, né, aí o apoio, a propaganda eleitoral gratuita e o apoio cultural. Aqui estou de volta para trazer mais informações para vocês aqui dentro do nosso programa Voz da Cidadania. E ainda hoje eu trago o resultado da pesquisa Quest, encomendada pela TV Sergipe, aqui dentro do nosso programa Voz da Cidadania. Participe, os nossos telefones estão liberados, 99807-5408 e 99982-9314. Olha só, ex-funcionário é preso por tentativa de latrocínio contra empresária. A Polícia Civil de Sergipe, por meio da Delegacia de Roubos e Furto de Veículos, cumpriu nesta quinta-feira 27 um mandato de prisão preventiva contra um homem investigado por tentativa de latrocínio contra uma empresária ocorrido no início de julho no bairro 13 de julho em Aracaju. Segundo as investigações, o preso é ex-funcionário da empresa da vítima e teria participado diretamente da ação. De acordo com o delegado Helder Sanches, responsável pela investigação, a empresária chegava à empresa por volta das 7 horas, quando foi abordada por dois homens que já estariam aguardando sua chegada. Um deles, armado com uma faca, teria tentado empurrá-la para dentro do veículo sob ameaça de morte. A vítima reagiu e entrou em luta corporal com o suspeito, conseguindo retirar a faca das mãos dele. A presença de outras pessoas nas proximidades fez com que os dois homens fugissem. A empresária sofreu lesão durante a luta e o veículo e o notebook ficaram com marcas provocadas pela faca. E agora nós iremos ouvir aqui no nosso programa Voz da Cidadania a fala do delegado Helder Sanches falando sobre esta prisão.
7: Hoje a Polícia Civil concluiu uma etapa importante da investigação. Dessa investigação que apura o crime de tentativa de latrocínio contra uma empresária aqui de Aracaju. E o crime ocorreu no início de julho, no bairro 13 de julho. Então, na ocasião, a empresária estava chegando na empresa por volta das 7 da manhã, quando esses dois elementos estavam aguardando a empresária chegar, porque eles estavam investigando, né, a rotina da empresária. Hoje a Polícia Civil concluiu uma etapa importante da investigação. dessa investigação que apura o crime de tentativa de latrocínio contra uma empresária aqui de Aracaju. E o crime ocorreu no início de julho, no bairro 13 de julho. Então, na ocasião, a empresária estava chegando na empresa por volta das 7 da manhã, quando esses dois elementos estavam aguardando a empresária chegar, porque eles estavam investigando, né, a rotina da empresária. E quando ela saiu do veículo, eles abordaram. Um dos executores, com faca, tentou empurrar a vítima para dentro do veículo, sob ameaça de morte. Ela reagiu, lutou com um desses indivíduos, conseguiu até tomar a faca. E por conta da presença de terceiros, né, que estavam próximos, eles assustaram e correram. E após isso, a Polícia Civil iniciou as investigações e a gente identificou um dos executores, esse inclusive que estava com a faca e tentou até dar golpes de faca no pescoço da vítima, só que ela segurou. A vítima ficou bem machucada, conforme comprova o laudo pericial. O notebook dela tem marcas de faca. Ela foi encaminhada para fazer o exame de corpo de delito e ficou bem machucada. Marcas de lesões da luta que teve com o criminoso. A partir do crime, a gente passou a investigar. Quando a gente tinha as informações do suspeito, ao mostrar para a vítima, ela reconheceu: é um ex-funcionário meu. Não sabemos a motivação. Hoje a gente cumpriu o mandado de prisão preventiva contra esse suspeito. Eu tenho convicção, a gente tem prova robusta que foi ele que cometeu esse crime. No interrogatório, ele mentiu, ele não confessa, mas a gente tem. É direito dele, mas a gente tem bastante elementos para indiciá-lo. E em que pese ele não queira falar o nome do segundo elemento, a gente já tem provas suficientes para chegar até esse indivíduo. A gente não tem dúvida, tem muita prova dentro do inquérito, que ele é até o mentor desse crime. Eu acredito que a nossa investigação, que ele queria roubar a caminhonete da vítima, que é de alto valor, e com certeza como ela iria reconhecer ele após ele iria matá-la. Por isso que a gente está apurando o crime de tentativa de latrocínio. Ele fala que esse parceiro dele, só fala o primeiro nome, um apelido, né? Ele fala que é ex-presidiário, mas a gente ainda a investigação prossegue e com certeza nos próximos dias a gente vai chegar até ele. E caso ele esteja vendo essa reportagem, se entregue na DRFV e a gente vai atrás de você.
6: Daí, né, ouvimos aí o delegado Helder Sanches falando sobre a prisão e desta tentativa de latrocínio que aconteceu lá em Aracaju. Um ex-funcionário expirou a empresária chegar pela manhã na loja, e aí tentou cometer esse latrocínio, um roubo seguido de morte. Infelizmente, está preso, o comparsa será preso logo em breve também, e imagine a dinâmica de tudo isso. Você trabalhar em uma empresa, aí foi demitido, e depois você ir tentar matar a sua ex-patroa e roubar o veículo dela de alto valor. Infelizmente, chama a atenção, é um caso muito triste e revoltante, preocupante também. As pessoas precisam ter cuidado e ter muito mais cautela. Mas vamos falar com os nossos ouvintes, a nossa amiga Nininha já sinalizou por aqui que está ouvindo o nosso programa, o nosso amigo Wallace, lá no Guajará, em Nossa Senhora do Socorro, nos informou que o transporte era da empresa Atalaia, e o valor de um ônibus é de R$1 milhão. Valeu, meu amigo Alas. Obrigado aí pelo carinho da audiência, pela participação e por nos trazer também essa informação. A nossa amiga Amélia já enviou mensagem também que diz: sexta-feira, feliz é aquele que sabe reconhecer que cada dia de vida é um presente de Deus. Bom dia para você, Amélia. Um abraço aí para o nosso amigo Zoinho Diesel, para o nosso amigo Vilmo, Maria Dindum, Neném Silvinha e Maria do Saudoso Zé Preto. Um abraço aí para o Robério Simões, Vandailson Cardoso, Erisvaldo do Cascavel, Erinaldo da Saudosa Didi, todos aí ouvindo o nosso programa. Obrigado pelo carinho da audiência de vocês aqui na nossa programação. Quem também está acompanhando o nosso programa é a nossa amiga Fátima, lá na Lagoa dos Porcos, e já enviou mensagem também. O melhor que tenho para lhe oferecer hoje é: Deus te abençoe, não apenas hoje, mas todos os dias da sua vida. Valeu, minha amiga, obrigado, que Deus abençoe você também e toda a sua família. Um abraço aí para seu Lié, para dona Ademildes, para Nanau, para Bola, Luzia, Ninho, seu Antônio. Obrigado a todos vocês pelo carinho da audiência aqui na nossa programação. Mas vamos continuar abraçando aos nossos amigos ouvintes, porque eu vou trazer o resultado que aponta a pesquisa Quest, encomendada pela TV Sergipe para o governo do estado. Você vai ficar sabendo aqui no nosso programa Voz da Cidadania, na FM Sertaneja, a conquista da região.

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2: E agora eu trago o resultado desta pesquisa. Fábio Mitidieri lidera com vantagem de 12 pontos a disputa pelo governo do estado de Sergipe. A Quest ouviu 804 pessoas de 16 anos ou mais entre os dias 23 e 26 de agosto. A TV Sergipe divulgou nesta quarta-feira, dia 27, a primeira pesquisa Quest para o governo de Sergipe. O levantamento aponta Fábio Mitidieri, do PSD, liderando com vantagem a disputa pelo governo de Sergipe. No levantamento estimulado, Fábio Mitidieri aparece com 40% das intenções de voto. Em segundo lugar, encontra-se Valmir de Francisquinho com 28%, uma diferença de mais de 12% das intenções de votos. Bem distante, na terceira posição, surge Ricardo Marques com 5% das intenções de votos. Os demais pré-candidatos aparecem com índices de 1% ou abaixo nas intenções de votos. Como eu já falei, a Quest ela ouviu 804 pessoas. Entre os dias 23 e 26 de agosto, a margem de erro é de 3 pontos percentuais para mais ou para menos. E o nível de confiança é de 95%. O número de registro no TSE é SE 03536/2026 ou BR 07281/2026. Na intenção de voto com a margem de erro 3 para mais ou 3 para menos, o governador Fábio Mitidieri está com 40, né, que pode ser 37 ou 43. Já Valmir de Francisquinho, ele tem 28, pode descer para 25 ou subir para 31 com a margem de erro. Esse é o resultado da pesquisa Quest registrada no TSE Sergipe com o número 03536/2026.
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2: Já são 7 horas 45 minutos e, acompanhando aos resultados das pesquisas, entre os dias 10 e 12 de agosto de 2026, o Instituto França, aqui de Sergipe, realizou também uma pesquisa e que as duas pesquisas mostram o mesmo cenário. A do Instituto França, entre os dias 10 e 12 de agosto, e a da Quest, encomendada pela TV Sergipe, de 23 a 26. O Instituto França, ele ouviu 2.400 eleitores. A margem de erro, o percentual é de 2 para mais ou para menos. E vou trazer os resultados. O governador Fábio Mitidieri, no Instituto França, tem 38,94%. Valmir de Francisquinho, 28,76%. Já Ricardo Marques tem 4,28%. Tati Cristine tem 0,75%. Doutor Elton, do PSOL, ele tem 0,62%. E Emmanuel Cacho, 0,62%. Tá aí duas pesquisas divulgadas esse mês, agora no mês de agosto, e que as duas pesquisas mostram o mesmo cenário para resultado aqui no estado de Sergipe e mostra o governador Fábio Mitidieri à frente nas duas pesquisas divulgadas e que você fica sabendo aqui no nosso programa Voz da Cidadania. Na FM Sertaneja, a conquista da região. Participe do nosso programa. até as 8 horas da manhã. Estamos por aqui para deixar você informado de todos os fatos que acontecem na nossa região, no nosso estado e no nosso país. Eu já trouxe o resultado da pesquisa Quest, divulgada pela TV Sergipe, aqui no programa Voz da Cidadania. Você fica sabendo.
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2: Olha só, já são 7 horas 47 minutos. A informação não para, continua. Pede passagem dentro do nosso programa. E eu vou trazer mais uma informação. Corpo de adolescente de 13 anos é encontrado em rio na cidade de Lagarto. O corpo de um adolescente de 13 anos foi encontrado nesta quinta-feira, dia 27, boiando em um rio nas proximidades do conjunto João Almeida Rocha, lá em Lagarto. Segundo informações repassadas aos bombeiros, o adolescente estava desaparecido desde a quarta-feira 26. Após a localização do corpo por populares, a equipe do 5º Grupamento de Bombeiro Militar foi acionada e realizou o resgate. Os bombeiros permaneceram na área aguardando a chegada das equipes da criminalística e do Instituto Médico Legal, IML. Após os procedimentos necessários, o corpo foi retirado da água e entregue ao IML. A circunstância da morte do adolescente ainda não foram informadas e deverão ser apuradas pelas autoridades competentes. Em caso de emergência, o Corpo de Bombeiros Militar de Sergipe pode ser acionado pelo número 193. Qualquer fato, qualquer coisa que acontecer, que você tiver conhecimento, pode acionar aí a equipe do Corpo de Bombeiros através do 193. Mas, infelizmente, um jovem, uma criança, né, de apenas 13 anos, morreu afogado. A causa da morte, não se sabe qual foi, né, mas que o Instituto Médico Legal foi lá, fez o recolhimento do corpo e que vai trazer para a família as informações. Não sabemos se esse jovem, essa criança, né, tinha algum problema de saúde, né, porque muitas das vezes as pessoas têm problemas de saúde, não podem adentrar a água, né, e aí acaba complicando aí a situação. Mas infelizmente é mais uma vida, né, mais um jovem que morre e mais um jovem que foi encontrado aí afogado, lamentavelmente. Mas vamos lá, vamos continuar trazendo informações para vocês aqui dentro do nosso programa Voz da Cidadania, na FM Sertaneja, a conquista da região. Eu vou trazer outra informação. Vamos falar agora que Polícia Civil de Aquidabã prende suspeito de tentativa de feminicídio e ameaça de morte. A Polícia Civil de Sergipe, por meio da Delegacia de Aquidabã, cumpriu na manhã desta quinta-feira um mandato de prisão contra um homem investigado por tentativa de feminicídio e por ameaça de morte contra a própria filha. A prisão aconteceu em uma fazenda localizada no povoado Flecha, município de Japaratuba, onde o suspeito estava escondido. De acordo com as investigações, a tentativa de feminicídio ocorreu no município de Luiz Eduardo Magalhães, na Bahia, tendo como vítima a companheira do investigado. A investigação da delegacia de Aquidabã começou após a filha do suspeito procurar a unidade policial para registrar um boletim de ocorrência. Segundo um relato, ela vinha recebendo ameaças de morte. O homem teria afirmado que colocaria fogo em sua residência em meio a uma disputa por terreno. As ameaças teriam sido feitas por meio do aplicativo WhatsApp. Diante da gravidade dos fatos, o delegado representou pela concessão de medidas protetivas de urgência que foram deferidas pela justiça. Durante o trabalho investigativo, os policiais conseguiram identificar o paradeiro do suspeito e realizar a prisão em Japaratuba. O investigado foi encaminhado às autoridades competentes e permanece à disposição da justiça. Vejam só que situação. Caso aconteceu lá em Luiz Eduardo Magalhães, na Bahia. O homem que tentou contra a vida da companheira e aí veio se homiciar, se esconder aqui no estado de Sergipe. Estava trabalhando em uma fazenda em Japaratuba. Tinha uma filha que construiu uma casa dentro de uma propriedade da família. E o pai, ameaçando a filha, que a filha tinha que sair da residência, tinha que sair da área de terra, porque tinha que dividir. E que se ela não saísse, ele ia atear fogo na casa. Ela foi até a delegacia de polícia civil de Aquidabã, prestou um boletim de ocorrência, mostrou ao delegado todas as mensagens recebidas através do WhatsApp. E o que acontece? Já tinha um processo enquadrado na Lei Maria da Penha contra a ex-companheira. E agora ameaçando de morte e de atear fogo na residência da filha. Esse homem foi preso e está à disposição da justiça. Mas vamos lá, vamos trazer mais informação. Hoje é feriado, né, lá em Itabaiana. A cidade de Itabaiana está em festa e a Micarana está acontecendo. A Micarana 2026 chegou para transformar Itabaiana em um dos maiores pontos de encontro da alegria, da música e da emoção em Sergipe. A festa reúne moradores, visitantes de várias cidades, fortalecendo a tradição que faz parte da história do município. Na avenida, os preparativos avançam e toda a estrutura está sendo organizada para receber o grande público durante uma das maiores festas do Agreste Sergipano. Itabaiana já respira o clima da folia, com a expectativa de muita animação, encontros e momentos inesquecíveis até o domingo, dia 30 de agosto. A programação teve início nesta quinta-feira, ontem, dia 27 de agosto, com o bloco Alerta e a apresentação do cantor João Vitor. Foi um bloco religioso, fé, inclusão e alegria. Tomaram conta das ruas em uma forma diferente e especial de viver a Micarana, unindo a celebração religiosa, música e convivência entre as famílias. E a programação segue hoje, que já está acontecendo, nesta sexta-feira, dia 28 de agosto. A festa começou logo cedo, com a tradicional alvorada a partir das 7 horas da manhã. A programação musical hoje contará com o Pagodande, Julinho Porradão, Pagodarte, Timbalada e Alma Gêmea. No sábado, dia 29 de agosto, amanhã, o circuito terá Axé de Rua, Ed Banda e Alex Lima, Aline Rosa, Bel Marques, Banana Nativa e Igor Canário. Essa é a programação de amanhã, sábado, dia 29. O encerramento acontece no domingo, dia 30 de agosto, com Swing do Jordã, Dan Cicleteiro, Valnei Jóis, Pissirico, Rafa e Pip, Léo Santana, fechando em grande estilo os 4 dias de festa em Itabaiana. E aí, sabemos que festa gera renda, lucros para as cidades. E não vai ser diferente lá em Itabaiana, nesses 4 dias de festa. Quinta, sexta, sábado e domingo. Pessoas de várias cidades do estado indo para Itabaiana. Pessoas de outros estados vindo para Sergipe para curtirem aí a Micarana 2026, lá na cidade de Itabaiana. E a Micarana, o que ela gera uma economia no comércio local, né, porque todos os empresários vendem, seja ele no ramo de bebidas, né, através das distribuidoras, como também nas lojas de roupa. Né, os hotéis da cidade, as pousadas ficam todas lotadas, os restaurantes lá de Itabaiana vão ter as pessoas que vão almoçar, que vão jantar, para depois curtir a festa. E aí, além de gerar emprego, renda, leva alegria e descontração para todos os itabaianenses lá da cidade de Itabaiana, que estão vivendo aí esse dia de festa. Hoje, dia 28 de agosto, é feriado lá na cidade de Itabaiana. E aí, você que gosta e que quer aproveitar, aproveite, porque esse final de semana promete bastante. A Micarana 2026, lá na cidade de Itabaiana. Já são 7 horas 59 minutos. Eu finalizo aqui o nosso programa Voz da Cidadania de hoje, né, agradecendo a todos que participaram, que interagiram. O meu muito obrigado. Que Deus abençoe todos nós e nos dê um final de semana com muita paz, com saúde. Que Mauro melhore a garganta, que segunda-feira esteja 100% com a permissão de Deus. E agradecer a você que participa, que interage aqui na nossa programação. O meu muito obrigado. Um excelente final de semana a todos. Nos encontramos segunda-feira aqui na FM Sertaneja, a partir das 6 da manhã, para mais um programa Voz da Cidadania e trazer o resumo de todos os fatos que poderão e irão acontecer durante este final de semana em toda a nossa região, no nosso estado e no nosso país. Sob a direção de Valmir Andrade, produção e apresentação de Mauro Souza, eu finalizo aqui o Voz da Cidadania de hoje, sexta-feira, 28 de agosto de 2026. Paz e bem. A todos um bom dia, porque Deus capacita os escolhidos.
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E o amor dele é incondicional. Eu não sei qual é a referência de amor que você tem na sua vida. Eu não sei quantas pessoas passaram na sua história e fizeram fazer você entender errado o significado da palavra amor. Talvez seja alguém que disse que te amava e te traiu. Talvez seja alguém que disse que te amava e te rejeitou e te abandonou. Jesus, não. Coloque a mão no seu coração, porque eu tenho uma palavra de Deus para você. Jesus nunca vai deixar de te amar. Dele nunca vai faltar amor, porque Ele não tem amor para te dar. Ele é o próprio amor. A Bíblia diz que antes que nós o amássemos, foi Ele que nos amou. Fala para quem está do seu lado assim: você estava nem aí para Jesus e Jesus já era apaixonado por você. Não fomos nós quem o escolhemos, foi Ele quem nos escolheu. E Ele não esperou a gente mudar de vida. Ele não esperou você ficar rico. Ele não esperou você fazer a bariátrica. Ele não esperou você ficar maquiada para te elogiar. Ele não esperou você deixar de ser cachaceiro. Não. Ele simplesmente te amou. Em nome de Jesus, fala para quem está do seu lado, fala assim: você é amado. Aceita que dói menos. Você é amada, fala: aceita. Para de mendigar amor dos outros. Para de ir para a internet, hashtag, se sentindo abandonado, se sentindo sozinho. Para com isso. Foi o Criador do mundo que te amou.

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Diante de um Deus tão amoroso e bondoso, nosso coração diz obrigado e os nossos lábios ecoam o que o nosso coração está dizendo. Obrigado, Senhor. Obrigado.

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de Deus é essa paz presente aqui nessa noite. Só quem está sentindo essa unção, só quem está sentindo essa unção, começa a glorificar, começa a glorificar o homem das mãos furadas. Ele está caminhando por aí. Quem está sentindo ele? Quem está sentindo ele? Só quem está sentindo dá o brado de vitória.

Oh, glória a Deus. O Deus dos deuses, ele já se faz presente aqui nessa noite. Só quem está sentindo ele, só quem está sentindo ele.

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1: As grades que prendiam Paulo e Silas foram ao chão através do louvor. E hoje, pela fé, através deste louvor, todas as grades e algemas que te prendem cairão ao chão em nome de Jesus. Glória a Deus.

Deus de ouro.

Sabe aquelas paixões de adolescente? A gente fica tremendo, perde a fome e parece que o estômago tá cheio de borboletas. Sem querer nada em troca, é esse amor que Deus quer de nós.

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Ah, gente, obrigado. Um beijo no coração de cada um.

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Mais justo me faze, mais sábio, Senhor, mais firme na causa, com muito fervor, mais reto na vida, mais triste ao pecar. Um filho submisso, mais pronto em amar. Mais puro me faze, mais santo em Jesus. Mais do teu domínio, mais paz nessa cruz. Mais rica esperança, mais rica esperança, mais obras aqui. Do céu mais ansioso, mais vida por ti. E o programa Papo Sadivo está no ar. Agora são exatamente 11 horas e 56 minutos. Hoje, sexta-feira, 28 de agosto de 2026. 28 do mês 8 de 2026. Nosso bom dia aqui, Marcelo conosco. Bom dia aos ouvintes de longe, aos ouvintes de perto. Aqui da FM Sertaneja, a missionária está chegando já. E hoje o quadro é uma palavra para você, o quadro principal do programa. Você liga, participa e Deus tem uma palavra para falar ao seu coração. É o programa Papo Sadio, segunda, quarta e sexta, aqui na FM Sertaneja, às 10 para meio-dia, sábado às 8 horas da manhã. E essa semana, mais uma vez, sorteio do Ora Pro Nobis em cápsulas, suplemento alimentar. Lembrando que suplemento é complementação alimentar, suplemento natural é complementação alimentar e não é remédio. Serve de remédio, mas não é remédio. Junto com o Ora Pro Nobis, você também pode ganhar o óleo de rosa mosqueta da Natiflora e ainda o sabonete íntimo líquido de erva doce, Agora 11 horas e 58 minutinhos, aliás 56 minutinhos. Programa Papo Sadio está começando, eu disse, nosso bom dia aos ouvintes de longe, aos ouvintes de perto aqui da FM Sertaneja, 104.9, a conquista da região, bem aqui na porta do sertão, em Feira Nova. Programa Papo Sadio, despertando o sertão, falando ao coração, sempre comunicando vida. E aqui a prioridade é o ouvinte, você liga e com certeza nós colocamos você no ar, ou se você quiser, você manda uma mensagem, a gente passa no ar. E também, se você quiser oferecer um louvor, hoje tem oração também no final do programa. Então, daqui a pouquinho o quadro informativo Papo Sadio, notícias interessantes e momento saúde. Vamos ouvir a ilustração do dia do programa de hoje e a gente volta já. Agora 11h59. Bom almoço.

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25: Fala, meu povo, seja muito bem-vinda, seja muito bem-vindo. Está no AFM 55, a frequência que faz Sergipe crescer. A partir de hoje, nós temos um encontro marcado. Eu e você, com propostas, ideias, participação dos nossos repórteres nas ruas e também a sua participação pelo WhatsApp 55. Então, aumenta o volume, está no ar a FM 55.
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25: Olha, a gente já começa pedindo a sua participação pelo WhatsApp 55. Alana Góes, já temos recadinhos?
27: Temos muitos recadinhos aqui, vamos ouvir.
25: Vamos ouvir.
28: Oi, Dudu, eu sou Laila e aqui sou da FM 55. Olá, Dudu, eu sou Joyce, daqui de Itabaiana e eu estou ligada na FM 55.
27: Todo mundo ligado nessa frequência que faz Sergipe crescer.
25: Pronto, perfeito. Agora vamos então de hora certa?
27: Vamos.
25: Aquele papo direto, aquele papo que deixa mais próximo de você o Fábio Metidieri. Vamos com o Fábio?
0: Fábio, bem-vindo aos estúdios da FM 55.
1: Ah, feliz demais de estar aqui na FM 55, aliás, minha primeira vez aqui, viu? E bom poder falar um pouquinho sobre Sergipe, falar um pouquinho dos nossos trabalhos, nossos projetos, aquilo que a gente tem de visão para Sergipe para os próximos anos. Eu acho que Sergipe tem grandes oportunidades de crescer, se desenvolver cada vez mais. E quando eu falo do meu estado, eu sempre me empolgo.
0: Fábio, tem coisas em campanha de rua que nenhuma pesquisa eleitoral ela consegue alcançar, que é aquela coisa do olho no olho. Então, o que o senhor tem ouvido das pessoas naquele momento que elas dão um abraço? É uma curiosidade nossa.
1: É muito legal isso, esse contato, esse carinho. E é sempre um momento que eu digo que é o verdadeiro termômetro do político. Não é pesquisa, não é nada, é a rua.
0: Verdade.
1: E quando você tá na rua, você ouve a cobrança, ouve o agradecimento, ouve o elogio e a crítica, tá tudo lá. Porque ela não tem filtro. E esse contato é o verdadeiro feedback que um político precisa ter.
0: Durante a campanha, o senhor tem falado muito da força da chapa, né? Do time Lula. Eu queria que o senhor falasse um pouco sobre isso também.
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0: A gente recebeu pelo WhatsApp uma ouvinte que ela está conectada com a gente, ela vem de lá do bairro 18 Forte. Vamos ver.

0: A Débora é de um bairro que eu tenho um carinho enorme, lá o 18 do Forte, até porque comecei minha caminhada política em 2008 como vereador, caminhando lá. Acho que a gente fez muita coisa nesse primeiro mandato que me deixou orgulhoso. Opera Sergipe, Hospital do Câncer. Quando você entende que a partir de 2030 nós vamos ter a início da exploração do CEAP, Sergipe Águas Profundas, que vai gerar tanto emprego e tanta renda, e a gente precisa qualificar a mão de obra, preparar o sergipano para ocupar esses empregos. Esse é outro grande desafio que também nos motiva. Então, talvez eu não tenha uma única, um único sonho, porque sonhar é não lhe dar barreiras, você pode sonhar com muita coisa. E eu sonho com o Sergipe cada vez mais forte, com todas essas entregas e outras que ainda tem.
1: Eu quero agradecer a participação do senhor aqui na FM 55. Fale um pouquinho, mande uma mensagem final para quem tá ouvindo a gente.
0: Primeiro, agradecer mais uma vez, parabenizar pelo programa, que a gente tem a oportunidade de falar de tantas coisas. Eu podia falar até amanhã aqui de tantas ações do governo. Nós devolvemos ao sergipano o direito de sonhar grande e realizar gigante. A gente tem feito isso, espero continuar fazendo, que a gente possa continuar transformando vidas, porque Sergipe merece, porque Sergipe precisa.
1: Obrigado, Fábio. Sem dúvida, Sergipe quer continuar com mais vidas transformadas. Então a gente vai ficando por aqui, a FM 55, mas a gente promete voltar até outubro. Nós temos esse encontro marcado. Alana, obrigado pela sua companhia.
2: Obrigada, Dudu.
1: Alegria, um grande abraço e a gente se encontra. Tchau, gente.
2: Tchau, pessoal.
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1: É isso aí, voltamos com o programa Papo Sadio, hoje sexta-feira, né? Dia 28, 12 e 25 agora. Missionária já chegou aqui, o pessoal já pode ligar e participar e Deus tem uma palavra para você.
2: Boa tarde, aí, pastor Gilvan, diácono, advogado Marcelo, você que está aí do outro lado nessa sexta-feira, que já fez sua feira, que já fez seu almoço, que ainda vai almoçar. Ligadinhos aqui no Papo Sadio com a gente. Deus abençoe a vida de cada um de vocês.
1: Isso, olha, o programa continua começando às 10 para meio-dia. Meio-dia a gente tem que parar, mas meio-dia e 25 a gente volta, como hoje, tá certo? Até terminar o período eleitoral, período de campanha eleitoral no rádio. Mas nós vamos para um informativo. Vamos para um informativo e a gente comenta. 12h26.
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4: 15 de agosto. E a terra tremeu de novo, dessa vez 7.7. Flores, Indonésia, casas no chão novamente, pessoas procurando familiares, equipes procurando sobreviventes. Parece um filme que está voltando, é sério. Apenas 4 dias eu estava aqui falando de outro terremoto, magnitude 7 na Colômbia, você sabe. Agora faça as contas comigo, olha só. 14 de agosto, Indonésia. 10 de agosto, Colômbia. 17 de julho, México. 24 de junho, 2 na Venezuela. 7 de junho, Filipinas. 20 de abril, Japão. 1º de abril, Indonésia. 30 de março, Vanuatu. E 24 de março, Tonga. 22 de fevereiro, Malásia. Enquanto a terra treme, as palavras de Jesus atravessam quase 2000 anos. Você sabe, haverá terremotos em vários lugares. E ele completa, como já falei aqui, tudo isso é o princípio das dores. Presta atenção, quem conhece um parto sabe, eu repito, quanto mais o momento se aproxima, mais intensas são as dores e menores os intervalos. Olha os intervalos, 4 dias, não é teoria da conspiração, é a palavra se cumprindo. Mas, meus irmãos, não é sobre só terremotos. Jesus falou de guerras, enganos, iniquidade, o amor se esfriando e disse que antes da sua volta, o mundo estaria como nos dias de Noé. Presta atenção, olha ao seu redor aí. As nossas crianças continuam sendo oferecidas a Moloque como sacrifício. Babilônia só mudou de nome, está no cinema, está na música. O pecado que era escondido, hoje é celebrado. O corpo virou mercadoria. A sexualidade, espetáculo. Imagens de rituais, pactos, sacrifícios viraram entretenimento. Mudam-se os palcos, os nomes, os símbolos, mas o coração humano continua precisando de salvação, amém? Meus amigos, não é hora de brincar, de ser cristão. É hora de revisar a vida, orar. Ore pelas famílias, pelos feridos, pelos desaparecidos, por esse povo que precisa das nossas orações. Mas também acorde. Ninguém sabe o dia e a hora. Mas se Jesus voltasse hoje, como estaria o teu coração? É essa a pergunta. Lembre-se, Ele te ama e ainda diz, eis que estou à porta e bato. Isso não é teoria da conspiração. Abra sua Bíblia. Deus não é o culpado dessa dor. Ele tem um plano de salvação que vai tirar o mal para sempre, a dor para sempre. As profecias não foram dadas para produzir pânico. Foram dadas para produzir preparo. O nosso Senhor Jesus vai voltar. Prepare-se. Compartilhe essa mensagem com quem precisa dessa verdade. 14 de agosto.
1: É interessante, né? Que ainda tem jeito. Ainda tem jeito porque o Senhor está nos dando a condição de estarmos bem, razoavelmente bem aqui na nossa nação, né? Esperando a sua volta. Então a esperança continua, né? Então, graças a Deus, porque a esperança continua e a oportunidade você tem.
2: E lá em Mateus 24, né? Como ele falou aí, Jesus disse que haverá terremotos. Jesus disse que haveria terremotos em muitos lugares, não todos, né? Em muitos lugares. Mas isso não quer dizer que os que não hajam esses terremotos, esses tsunamis, né, não aconteçam outros tipos de

0: e situações, né, difíceis.
1: É, e o amigo comunicador aí passou aí 10, se não me engano, 10 nações aí onde houve terremoto.
0: Só nesse ano.
1: Com pouco tempo de um para o outro. Olha, quem está ligado no programa também é Nalva Santos. Coloca aí, Marcelo, por favor. Prioridade é o ouvinte. Vamos ouvir o ouvinte.
2: Boa tarde, a paz do Senhor, pastor Cristiano.
1: Boa tarde.
2: E todas as pessoas que estão aí na emissora da rádio. Eu estou ligado no programa e quero ouvir uma palavra. Que Deus abençoe cada um de vocês, viu?
0: Abraço, Nalva.
1: Amém, a paz do Senhor. Boa tarde. Olha, nós vamos já para uma palavra para você, missionária.
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1: Para não perder tempo.
0: Lá em Tiago 4:17, é para Nájila essa primeira palavra?
1: Sim, Nájila ligou, verdade.
0: Abraço para Nájila,
1: ela
0: também
1: ligadinha boa tarde,
0: aqui com
1: pastor.
0: A gente nessa sexta-feira.
1: Gostaria de uma palavra, então vamos lá.
0: Pensem nisto, pois quem sabe que deve fazer o bem e não faz, comete pecado. Então Tiago 4:17, essa porção de hoje vai para Nájila, né? Pensem nisso, né? E o apóstolo falando, né? Pois quem sabe que deve fazer o bem e não faz, comete pecado. Então a gente não só comete pecado por fazer o mal, mas por deixar de fazer o bem, né? Então, Deus abençoe a vida de Nájila, né?
1: É o pecado da omissão, né?
0: Isso. E próxima palavra também vai para Nalvinha das Vogais, né? Que está lá em 14:13 Romanos.
1: Amém.
0: Portanto, deixemos de julgar uns aos outros. Em vez disso, façamos o propósito de não colocar pedra de tropeço ou obstáculo no caminho do irmão. Romanos 14:13, né? Portanto, deixemos de julgar uns aos outros. Em vez disso, façamos o propósito de não colocar pedra de tropeço ou obstáculo no caminho do irmão. Romanos 14:13. Abraço aí também na Alvinha das Vogais participando nessa sexta-feira no Para Uma Palavra para você.
1: Muito bem, é o programa Papo Sadio. Lembre aí, ó, segunda, quarta e sexta, às 10 para meio-dia. Segunda, quarta e sexta, às 10 para meio-dia. Aí a gente dá uma paradinha nesse período eleitoral, gratuito aqui na FM Sertaneja. É obrigatório esse período eleitoral a gente passar esse momento. Então vai de 12 até 12:25. Mas aí de 12:26 em diante a gente continua até as 13 horas, tá certo? Então, aí convido aí os ouvintes a participarem do programa. É o programa Papo Sadio, um jeito novo de informar. Nós vamos de notícias interessantes logo. A gente tem que ganhar tempo hoje, 12:33. Você pode ligar e participar e Deus tem uma palavra para você, 99807-5408. E 99911-3710.
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5: Quem protege o homem da denúncia falsa? A Lei Maria da Penha mais uma vez foi ampliada e a pergunta que precisa ser feita é a seguinte: quem protege o homem da mulher que mente? Com a nova ampliação interpretativa, não é mais necessário existir uma relação amorosa ou afetiva entre o homem e a mulher para que ele possa ser alcançado pelas medidas previstas na Lei Maria da Penha, caso alguma mulher o acuse de violência. E é aqui que começa o maior problema. Proteger mulheres contra a violência é necessário, mas transformar o homem em suspeito permanente, isso não é justiça. O STF vem ampliando a interpretação da Lei Maria da Penha dia após dia. Isso faz com que uma acusação produza consequências concretas antes que sejam devidamente esclarecidas. E isso muda completamente o comportamento social. O homem começa a pensar duas vezes antes de se aproximar de uma mulher. O empresário começa a pensar muito antes de contratar uma funcionária ou de tomar uma decisão que envolva uma mulher. O colega começa a pensar duas vezes antes de uma conversa, porque ele não sabe o que pode acontecer posteriormente se aquela conversa for mal interpretada. O síndico de um prédio talvez não possa notificar uma moradora problemática porque ele não sabe o que ele pode fazer contra ele. A consequência será uma sociedade em que homens passam a enxergar mulheres não apenas como pessoas com quem eles convivem, trabalham, se relacionam, mas também como potenciais riscos jurídicos. Isso não é avanço social. Isso é uma justiça baseada em gênero. E existe uma pergunta que ninguém quer fazer: quem protege o homem quando a denúncia é falsa? Porque uma medida protetiva, ela não é uma sentença de condenação, mas seus efeitos podem ser devastadores. Podem atingir a liberdade, a reputação, a convivência familiar, o trabalho, a relação com os filhos. E se depois for comprovado que a denúncia era falsa? Quem devolve o emprego? Quem devolve a reputação? Quem reconstrói a relação com os filhos, com a família? Quem apaga a marca de agressor criada mesmo antes da conclusão judicial? Não se trata de negar a violência contra a mulher, é justamente porque existem mulheres que sofrem violência real que precisamos de um sistema sério e equilibrado, baseado em provas. Uma causa legítima não pode se transformar em uma autorização para relativizar garantias fundamentais. O Estado não pode combater uma justiça criando outra. Não existe justiça quando o sexo do acusado determina o grau de presunção contra ele. Não existe igualdade quando um lado é tratado como potencial vítima e o outro como potencial agressor. E não existe Estado de Direito quando uma acusação, antes de ser comprovada, já começa a funcionar como punição. Uma sociedade que ensina os seus homens a terem medo das próprias relações não está construindo segurança, está construindo paranoia. E quando o medo substitui a confiança, quem perde não são apenas os homens. Perdem as relações entre homens e mulheres. Uma sociedade em que o homem precisa provar que é inocente antes mesmo de saber do que está sendo acusado, não está protegendo a justiça. Está ensinando que para alguns basta acusar, para que outros sejam condenados.
0: Pois é, né? A gente vê aí um sistema colocando, como eu disse, noutra feita, né? Um contra o outro, o homem contra a mulher, a mulher contra o homem. E a mulher não sabe que quando isso acontece, né, elas mesmas são prejudicadas, né? Então não se prejudica só o homem, né? Mas a própria mulher também está... sem pensar, trazendo um dano para ela.
1: E além disso, missionária, é um dano também para a família.
0: Também,
1: como você falou,
0: toda,
1: né?
0: Toda a família é.
1: E essa é a lei 89.000 PL, na verdade, um projeto de lei, ainda já foi aprovado no Senado, agora vai para o Congresso, e aí está sendo discutido lá, vai para a Câmara dos Deputados, está sendo discutido lá no Congresso. Então, na verdade, essa lei é muito mais contra a pregação do Evangelho, né? Então, não é só contra a situação do homem também, mas principalmente contra o Evangelho. Porque a Bíblia...
0: É uma ação, né?
1: A Bíblia, a Bíblia fala que a mulher deve ser submissa ao marido. E essa lei justamente dificulta essa condição da mulher de ser submissa, e em alguém pregando isso pode haver alguma punição, né? Aliás, já tá caminhando para isso, né? E aí a lei sendo aprovada, danou-se.
0: E com relação mais uma vez a essas falsas denúncias que os homens estão sofrendo, né? Queira Deus que aí a deputada Júlia Zanatta, né, que está com essa questão aí, né, possa realmente acontecer.
1: E ou seja, quem protege o homem? A pergunta é: quem protege o homem de uma denúncia falsa? Né? É uma pergunta. Né? Quem protege a igreja por anunciar a verdade do Evangelho e não omitir nada da palavra de Deus? Né? Quem protege a igreja? Né? Essa pergunta fica no ar. Agora, de onde vem esse projeto? Aí o ouvinte aí pensa e aí vai saber, né? Agora, 12 horas e 38 minutos, programa Papo Sadio. 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E de 9 às 10h30, aos domingos, 9 às 10h30 da manhã, a EBD, Escola Bíblica Dominical. E sábado amanhã, portanto, nós teremos o culto da comunhão, não é, missionária?
0: Sim, mais uma vez, né? Todo mês, todo último sábado do mês, ali no CCECD, nós temos esse culto abençoado e você é convidado.
1: Isso, sigla CCSD, Centro de Criatividade Evangélico Casa de Deus, na Praça Gerino Joaquim dos Santos, às 7 horas. Todos são convidados a participar. desse glorioso, né, desse glorioso momento onde a gente vai estar adorando o nome do Senhor Jesus e também participando desse momento de comunhão entre todos os irmãos, todos os que estiverem lá participando conosco, ok? Vai haver sorteio, viu, missionário? Vai haver sorteio também, então pode ir lá e você com certeza será muito abençoado e principalmente pela palavra de Deus. Agora 12 horas e 40 minutos, programa Papo Sadio, um jeito novo de informar, amanhã de 9 às 10, programa Voz da UMESE em Feira Nova, de 8 às 9, programa Papo Sadio, de 9 às 10, programa Voz da UMESE em Feira Nova. Dá para colocar uma música, né? Vamos colocar uma música? Uma música bonita aí para o ouvinte, aí você pode continuar ligando e participando. Daqui a pouco tem áudio aqui, eu passo.

0: Vamos ouvir agora Pedro. Ele está com áudio aqui, mandou para gente. Agora 12 horas e 46 minutos. Vamos ouvir Pedro. Vamos para o ouvinte.
1: Senhor, pastor João,
0: Paz.
1: manda aí, pai, pastor, uma palavra para nós aqui.
0: Pronto.
2: Boa tarde, Pedro. Boa tarde, Neilde. Vai primeiro para Pedro, né? E diz assim: pois no dia da adversidade, tá lá em Salmo 27:5, Pedro. Pois no dia da adversidade ele me guardará protegido em sua habitação. No seu tabernáculo me esconderá e me porá em segurança sobre um rochedo. Que maravilha, né? É a proteção e o livramento de Deus diante das calamidades, das adversidades. Então fica essa porção aí no Salmo 27:5. E para Deilde tá
0: Repita aí o
2: lá.
0: texto ainda de Pedro.
2: Pois no dia da adversidade ele me guardará protegido em sua habitação.
0: Amém.
2: No seu tabernáculo me esconderá e me porá em segurança sobre um rochedo. Salmo 27:5. Para Deilde
0: Amém.
2: vai Lamentações 3:58, livro das Lamentações, né? Senhor, tu assumiste a minha causa e redimiste a minha vida. Que maravilha. Então, são as porções para vocês nessa sexta-feira. Dia quanto, pastor, hoje?
0: Hoje é 28, 28
2: 28
0: do mês
2: de
0: 8.
2: agosto de 2026.
0: Amém. 12 horas e 48 minutos. Vamos agora para o momento saúde. E a gente volta já já. Pode ligar e participar que ainda dá tempo.
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4: O AVC adora quem faz esses quatro hábitos pela manhã. E o mais perigoso é exatamente o que a maioria faz logo ao acordar. Sou o Dr. Marlon Batista, médico nutrólogo, e vou te mostrar o que está aumentando silenciosamente o risco de AVC nas primeiras horas do dia, em um período em que o cérebro já é naturalmente mais vulnerável. O primeiro é levantar da cama de forma brusca. Quando você se levanta, de repente, a pressão arterial cai abruptamente e o cérebro fica sem irrigação adequada por alguns segundos. Em quem tem uma placa nas artérias ou pressão instável, esse momento pode ser um gatilho para um evento cerebrovascular. O segundo é fazer um treino pesado. Acordou, já corre para treinar. Cortisol matinal já está no pico quando acorda. A pressão já está naturalmente elevada e o coração ainda está se regulando para o dia. Colocar um treino de alta intensidade em cima de tudo isso é uma sobrecarga cardiovascular no momento em que o sistema ainda está pronto para receber. Já me segue aqui, porque o que vem agora são os dois hábitos que mais aumentam o risco de AVC logo cedo e que quase ninguém conecta ao cérebro. O terceiro é beber café antes de tomar água. Você acorda com o sangue mais espesso, a circulação mais lenta e os vasos ainda contraídos. A cafeína em jejum, antes de qualquer reidratação, eleva a pressão, aumenta a viscosidade sanguínea também. Beba água primeiro. O quarto é o mais subestimado de todos, é o banho quente logo ao acordar. Essa variação brusca de temperatura dilata os vasos periféricos de forma intensa no momento em que a pressão já está elevada naturalmente. Essa oscilação pode romper uma placa instável ou gerar um espasmo vascular lá no seu cérebro. Amanhã é um período de maior risco cardiovascular do dia. E a maioria das pessoas faz exatamente o que não deveria logo ao acordar. Compartilhe esse vídeo com alguém que acorda e já repete esses quatro hábitos, ou um deles, sem saber o que está fazendo com o cérebro. Vamos viver mais e melhor.
0: Pronto, aí, missionária. O que é que você acha a respeito? Inclusive, é um médico, né? Falando de quatro hábitos. Primeiro hábito que ele fala, por exemplo, é levantar da cama rapidamente, né?
2: Faz muito
0: Abruptamente.
2: mal, porque muitas pessoas têm esse costume. Eu já tive esse costume e, incrível que pareça, realmente eu me senti mal. Né? Isso já faz tempo que eu já aprendi, isso já tem algum tempo. É, então a gente tem que levantar com calma. Nem levantar assim, de uma vez. A gente tem que ir levantando mais devagar, né? Sentar ali, dar um tempinho, respirar. Aí você aproveita, faz um exercíciozinho de respiração, puxando o ar e soltando.
0: Ô, missionária, aí... pode contar até 40, né?
2: Sim.
0: Porque aí facilita justamente não correr o risco.
2: E aí, os demais hábitos...
0: O primeiro hábito foi esse, levantar rapidamente, não
2: sim,
0: pode acontecer.
2: Sim.
0: O segundo foi o exercício logo após ao acordar. Então, fazer exercício logo após ao acordar.
2: Eu faço isso porque para mim é a melhor hora, né?
0: É, mas logo, exercício aí não é um exercício simples, não. É um exercício com mais força, né?
2: Exercício que seja exercício de força, né? Esse não. O exercício leve você pode fazer, que é o exercício das pernas, por exemplo, né? Aquele movimentozinho de...
0: Do pé,
2: vai e volta, né? Exercícios levezinhos você pode fazer com algum tempo depois de acordar, não tem problema. Agora, exercício de força, não. Tem que dar um tempo.
0: Outro é o café em jejum. Ele disse que é primeiro tomar água.
2: É o hábito mais saudável mesmo. É você, antes de ir para o café, já tomar pelo menos, no mínimo, um copo de água.
0: Isso aí interessante, que é um hábito comum na sociedade. A gente observa,
2: sim,
0: que quase ninguém, ao acordar, quer tomar água.
2: Porque geralmente a gente não acorda com sede, né? Se às vezes durante o dia, tem pessoas, por exemplo, que passa quase um dia inteiro sem sentir sede, né? Tem dificuldade para beber água. Imagine de manhã quando acorda. Então é como se fosse um remédio. Você tem que memorizar isso. É um remédio para mim. Entendeu? O remédio você esquece, você tiver que tomar antes de comer, não vai esquecer, você vai ter que tomar. Então, assim, a água, a gente tem que memorizar desse jeito para poder a gente ter exercer esse costume, né? Porque a água a gente não tem que beber só quando tem sede, a gente tem que beber sem sede também, porque, é como eu disse, muitas pessoas têm dificuldade de beber água e aí elas não vão passar o dia inteiro sem beber.
0: E o que a gente já tem ensinado aqui, vou repetir, é para cada 15 quilos de peso, meio litro de água por dia. Né? Se você tem 60 quilos, são 2 litros de água por dia. Mas se você tem 75 quilos, aí 2 litros e meio.
2: Tem pessoas
0: e por aí
2: que,
0: vai.
2: Tem pessoas que às vezes podem tomar um pouco menos porque elas não têm, assim, elas são muito sedentárias, né? Como elas não se movimentam, às vezes tem pessoas que nem andam. Tem pessoas que nem têm essa prática de caminhar, né? Mas assim, o ideal, independente, é você...
0: Pode tomar mais, não tomar menos. O outro é o banho logo que acorda, banho quente, também não pode. E o risco, qual é o risco aí? O AVC, aí diz o médico, né?
2: Mas tem um outro, uma outra questão também, que é o choque térmico, o banho frio. Porque muitas pessoas, por exemplo, têm o costume de, no inverno, como o banho frio ele faz bem para o corpo, né? Tem pessoas que confundem no inverno, querem tomar o banho também bem gelado. Então, muitas vezes você acorda, seu corpo ainda, sua temperatura corporal, né? Tá o quê? Tá baixa. E aí, o banho frio, né, gera também um choque térmico. Muitas vezes tem pessoas que se sentem mal no inverno. No verão, é mais difícil, né? Porque o clima está bem quente. Mas mesmo assim, principalmente em crianças, é bom ter cuidado.
0: Isso. Vamos ouvir mais uma música. E vem aqui 12h55, dá tempo. E você pode ligar e participar ainda. Tem mais uns 2 minutinhos aí, se você quiser ligar. Pastor, eu quero uma palavra. Então, liga aí. Tá certo? Vamos ouvir uma música bonita e a gente volta já já.

0: Pois é, o programa Papo Sadio tá chegando ao final, né? E a gente vai então voltar amanhã às 8 horas. Você liga e participa amanhã, tá certo? E vai estar participando também do sorteio do Ora Pro Nobis em cápsulas da Embraes Flora, também do óleo de rosa mosqueta e, além disso, o sabonete íntimo líquido de erva doce. Ganha os três quem ganhar. Amanhã teremos o sorteio, tá certo? Amanhã eu explico para que serve cada um. E lembrando aí mais uma vez, amanhã à noite, às 7 horas, ali no Centro de Criatividade Evangélico Casa de Deus, culto da comunhão, todos são convidados. Até lá, amanhã, missionária, 8 horas, com o programa
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Agora fala para quem está do seu lado assim, ó. Nós somos agentes de milagres.

perderai alaiasse. E o amor dele é incondicional. Eu não sei qual é a referência de amor que você tem na sua vida. Eu não sei quantas pessoas passaram na sua história e fizeram fazer você entender errado o significado da palavra amor. Talvez teve alguém que disse que te amava e te traiu. Talvez teve alguém que disse que te amava e te rejeitou e te abandonou. Jesus não. Coloca a mão no seu coração, porque eu tenho uma palavra de Deus para você. Jesus nunca vai deixar de te amar. Dele nunca vai faltar amor, porque Ele não tem amor para te dar. Ele é o próprio amor. A Bíblia diz que antes que nós o amássemos, foi Ele que nos amou. Fala para quem está do seu lado assim: você estava nem aí para Jesus e Jesus já era apaixonado por você. Não fomos nós quem o escolhemos, foi Ele quem nos escolheu. E Ele não esperou a gente mudar de vida. Ele não esperou você ficar rico. Ele não esperou você fazer a bariátrica. Ele não esperou você ficar maquiada para te elogiar. Ele não esperou você deixar de ser cachaceiro. Não. Ele simplesmente te amou. Em nome de Jesus, fala para quem está do seu lado, fala assim: você é amado. Aceita que dói menos. Você é amada, fala: aceita. Para de mendigar amor dos outros. Para de ir para a internet, hashtag, se sentindo abandonado, se sentindo sozinho. Para com isso. Foi o Criador do mundo que te amou.

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unção de Deus está quase presente aqui nessa noite. Só quem está sentindo essa unção, só quem está sentindo essa unção, começa a glorificar, começa a glorificar o homem das mãos furadas. Ele está caminhando por aí. Quem está sentindo ele? Quem está sentindo ele? Só quem está sentindo dá o brado de vitória.

Senhor.

everybody! Oh! Aplauda o Rei Jesus, aplauda mais forte! Oh, glória a Deus! Oh, glória a Deus! O Deus dos deuses, ele já se faz presente aqui nessa noite. Só quem está sentindo ele, só quem está sentindo ele.

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2: As grades que prendiam Paulo e Silas foram ao chão através do louvor. E hoje, pela fé, através deste louvor, todas as grades e algemas que te prendem cairão ao chão em nome de Jesus. Glória a Deus.

Sabe aquelas paixões de adolescente? A gente fica tremendo, perde a fome e parece que o estômago tá cheio de borboletas. Sem querer nada em troca, é esse amor que Deus quer de nós.

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que os nossos gigantes, os nossos impossíveis, pode ser maior do que nós, pode ser maior do que as nossas limitações, mas o nosso Deus é grande. Há uma música que diz assim,

0: de ver que nosso Deus é grande, eu tenho certeza disso. Né?
1: Diante de tanto talento, eu me calo.
0: Imagina, Raul. Raul, deixar mais uma vez o meu site aqui para vocês. www.gabrielarocha.com.br
1: www.gabrielarocha.com.br tá certo. Gabriel, você também pode... Olha aí, www.sbt.com.br. Você poderá ganhar um CD agora da Gabriela também.
2: Todo o Brasil.
1: Você já fez o banquinho?
0: Raul, eu fiz o banquinho em 2007, junto com o Jovens Talentos da minha época. Passei muito mico. Espera
1: aí,
0: você ganhou?
3: Já passou.
0: Não ganhei, mas eu fiquei entre os terceiros.
4: Mas fique tranquilo, aqui hoje todo mundo tá ganhando aqui. Todo mundo é mais que vencedor. Estamos no lucro, nós vamos dividir, né, pastor?
0: Já tem experiência.
1: Misericórdia. Gabriela Rocha. Agora não vai ser.

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tem jeito, meu compadre. Vambora. Ela vacilou comigo, nós estamos aí.

0: Coração partido!
1: Eu acho que você tem que mandar aquela mensagem. Mas manda o que tá no seu coração. Porque se fosse eu,

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0: te devo explicação.
1: Boa noite, Uberlândia! Faz barulho aí, Uberlândia, que eu quero ouvir! Que coisa linda!

0: Neto mandou a mais um desafio da KLG. Pancada!
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2: 17 horas e 13 minutos.

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3: 17 horas e 47 minutos.

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Ah, gente, obrigado. Um beijo no coração de cada um.

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2: 18 horas e 44 minutos.

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4: 19 horas e 11 minutos.

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5: 20 horas e 13 minutos.

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3: 20 horas e 36 minutos.

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